Lautaro. Tá fresco no jogo, hein? Lautaro Martínez levantou, que bola!